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1: Vai, boiadeiro!
2: Parece que eu já quero sentar aqui num bar em Goiânia mesmo e já começar a beber ouvindo essa.
3: Pronto.

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5: Es la hora 5, 2 minutos.
6: Frio 17 minutos jogados neste primeiro tempo de bola rolando. Cláudio Zaidan fala no microfone da Bandeirantes. Daqui a pouco o intervalo inteligente. Ricardo Cafrote assume para todos os cantos do Brasil e do mundo. Aí você viu na sequência o Gregoris foi devolver. É o futebol, minha gente. Quem joga sabe. Tomou na sequência, devolve. Messi domina na meia-direita. Messi por dentro, na intermediária ofensiva. Almada abriu jogada na esquerda. Pode chegar a seleção argentina. Messi está pedindo. Olha, o Messi vai fazer. Bateu no gol. Messi!

Argentina. O maior artilheiro da história de Copas do Mundo. Era muito simples, era muito pouco, de pênalti não valia para um jogador desse tamanho, para um jogador complexo, completo, muitas vezes incompreendido, não podia ser de pênalti. 38 minutos jogados no primeiro tempo, Argentina desce pela meia esquerda, lançamento para Almada, Messi, ele começa a jogada, abre a jogada lá pela meia esquerda, Messi mete o molão no círculo central, escapa em alta velocidade, mas em alta velocidade. Almada pela meia esquerda para a medida, ele cruza na entrada da grande área, vem Messi, sempre de trás, de perna esquerda, chapa no canto inferior direito da meta de Schlager. 7.311 dias se passaram, vezes 10, foram quase 10 mil dias desde o seu primeiro gol, Messi. Messi, 17 gols, não é um jogador que serve a seleção, é uma seleção que joga para um gênio, Lionel Messi, um ET emprestado à terra. Aberto o placar, Argentina 1, Messi 17 gols, Messi faz, Argentina 1, Áustria 0, Pedro Coelho.

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5: Es la hora 6:02.
6: Vem pro campo de ataque mais uma vez a seleção da Argentina. Falhou a seleção da Áustria. Messi na ponta direita, é só fazer. Julian Álvarez invadiu, bateu. Schlager salvou, vai voltar. Paredes para Messi. Messi dominou. Messi bateu no gol. Travando, voltou pro Messi. Gênio!

Argentina! De Messi! De Messi! De Messi! Do gênio da bola! Do cara do jogo! De um ser incompreensível! Lionel Messi marca o segundo gol da Argentina na descida para a explosão do torcedor em Dallas. A Áustria foi inteira no desespero. Foi para o campo de ataque na ponta esquerda, cortou a marcação, a bola voltou lá pela meia-direita. Messi! Messi! Cruza a fronteira, ele abre a jogada, botou o Julian Álvarez na cara do gol, na entrada da grande área. O Schlager numa grande defesa, salva, vai volta. Paredes abre a jogada na meia, dentro da grande área. Aí é um tal de Messi, um ET emprestado ao planeta Terra. Ele teve toda a tranquilidade do mundo. Saiu o goleiro aos pés dele. Ele escapou do goleiro, escapou do zagueiro, escapou de todo mundo. Bateu no gol, em cima da marcação. Foi travado, mas voltou, se ofereceu. A bola que é você, Messi. A bola que é você, Messi. A Copa é pra você, Messi. Voltou dentro da pequena área. E aí no meio de três, o mar vermelho austríaco tentava bloquear o desbravador Messi, mas ele chega de perna esquerda, bota no fundo do gol. 49 minutos jogados deste segundo tempo, Argentina faz 2, Messi 18 gols. Ele não quer ser o maior, ele quer estampar a maioridade. Messi de novo, para fazer Maradona aplaudir nos céus. Agora, lá em Dallas, Argentina 2, 2 de Messi, 18 em Copas, Áustria 0.

37 minutos jogados neste primeiro tempo de bola rolando. Cláudio Zaidan fala no microfone da Bandeirantes. Daqui a pouco o intervalo inteligente. Ricardo Cafrote assume para todos os cantos do Brasil e do mundo. Aí você viu na sequência o Gregoris foi devolver. É o futebol, minha gente. Quem joga sabe. Tomou na sequência, devolve. Messi domina na meia-direita. Messi por dentro, na intermediária ofensiva. Almada abriu jogada na esquerda. Pode chegar a seleção argentina. Messi está pedido. Olha, o Messi vai fazer. Bateu no gol. Bateu no gol. Messi.

Argentina. O maior artilheiro da história de Copas do Mundo. Era muito simples, era muito pouco, de pênalti não valia para um jogador desse tamanho, para um jogador complexo, completo, muitas vezes incompreendido, não podia ser de pênalti. 38 minutos jogados no primeiro tempo, Argentina desce pela meia esquerda, lançamento para Almada, Messi, ele começa a jogada, abre a jogada lá pela meia esquerda, Messi mete o molão no círculo central, escapa em alta velocidade, mas em alta velocidade. Almada pela meia esquerda para a medida, ele cruza na entrada da grande área, vem Messi, sempre de trás, de perna esquerda, chapa no canto inferior direito da meta de Schlager. 7.311 dias se passaram, vezes 10, foram quase 10 mil dias desde o seu primeiro gol, Messi. Messi, 17 gols, não é um jogador que serve a seleção, é uma seleção que joga para um gênio, Lionel Messi, um ET emprestado à terra. Aberto o placar, Argentina 1, Messi 17 gols, Messi faz, Argentina 1, Áustria 0, Pedro Coelho.

Argentina! De Messi! De Messi! De Messi! Do gênio da bola! Do cara do jogo! De um ser incompreensível! Lionel Messi marca o segundo gol da Argentina na descida para a explosão do torcedor em Dallas. A Áustria foi inteira no desespero. Foi para o campo de ataque na ponta esquerda, cortou a marcação, a bola voltou lá pela meia direita. Messi! Messi! Cruza a fronteira, ele abre a jogada, botou o Julian Álvarez na cara do gol, na entrada da grande área. O Schlager numa grande defesa, salva, vai volta. Paredes abre a jogada na meia, dentro da grande área. Aí é um tal de Messi, um ET emprestado ao planeta Terra. Ele teve toda a tranquilidade do mundo. Saiu o goleiro aos pés dele. Ele escapou do goleiro, escapou do zagueiro, escapou de todo mundo. Bateu no gol, em cima da marcação, foi travado, mas voltou, se ofereceu. A bola que é você, Messi. A bola que é você, Messi. A Copa é pra você, Messi. Voltou dentro da pequena área. E aí, no meio de três, o mar vermelho austríaco tentava bloquear o desbravador Messi. Mas ele chega de perna esquerda, bota no fundo do gol. 49 minutos jogados deste segundo tempo, Argentina faz 2, Messi 18 gols, ele não quer ser o maior, ele quer estampar a maioridade. Messi de novo, para fazer Maradona aplaudir nos céus. Agora, lá em Dallas, Argentina 2 de Messi, 18 em Copas, Áustria 0.

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2: 37 minutos jogados neste primeiro tempo de bola rolando. Cláudio Zaidan fala no microfone da Bandeirantes. Daqui a pouco o intervalo inteligente. Ricardo Cafrote assume para todos os cantos do Brasil e do mundo. Aí você viu na sequência o Gregoris foi devolver. É o futebol, minha gente. Quem joga sabe. Tomou na sequência, devolve. Messi domina na meia direita. Messi por dentro, na intermediária ofensiva. Almada abriu jogada na esquerda. Pode chegar a seleção argentina. Messi está pedindo. Olha, o Messi vai fazer. Bateu no gol. Messi!

Argentina. Artilheiro da história de Copas do Mundo. Era muito simples, era muito pouco. De pênalti não valia para um jogador desse tamanho, para um jogador complexo, completo, muitas vezes incompreendido. Não podia ser de pênalti. 38 minutos jogados no primeiro tempo. Argentina desce pela meia esquerda, lançamento para Almada. Messi, ele começa a jogada. Abre a jogada lá pela meia esquerda. Messi mete o molão no círculo central, escapa em alta velocidade. Mas em alta velocidade. Almada pela meia esquerda para a medida. Ele cruza na entrada da grande área. Vem Messi, sempre de trás. De perna esquerda, chapa no canto inferior direito da meta de Schlager. 7.311 dias se passaram, vezes 10. Foram quase 10 mil dias desde o seu primeiro gol, Messi. Messi, 17 gols. Não é um jogador que serve a seleção. É uma seleção que joga para um gênio. Lionel Messi, um ET emprestado à terra. Aberto o placar, Argentina 1. Messi, 17 gols. Messi faz. Argentina 1. Áustria 0, Pedro Coelho.

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1: Vem pro campo de ataque mais uma vez a seleção da Argentina. Falhou a seleção da Áustria. Messi na ponta direita, é só fazer. Julian Álvarez invadiu, bateu. Schlager salvou, vai voltar. Paredes para Messi. Messi dominou. Messi bateu no gol. Travando, voltou pro Messi. Gênio!

Argentina! De Messi! De Messi! De Messi! Do gênio da bola! Do cara do jogo! De um ser incompreensível! Lionel Messi marca o segundo gol da Argentina na descida para a explosão do torcedor em Dallas. A Áustria foi inteira no desespero. Foi para o campo de ataque na ponta esquerda, cortou a marcação, a bola voltou lá pela meia direita. Messi! Messi! Cruza a fronteira, ele abre a jogada, botou o Julian Álvarez na cara do gol, na entrada da grande área. O Schlager numa grande defesa, salva, vai volta. Paredes abre a jogada na meia, dentro da grande área. Aí é um tal de Messi, um ET emprestado ao planeta Terra. Ele teve toda a tranquilidade do mundo. Saiu o goleiro aos pés dele. Ele escapou do goleiro, escapou do zagueiro, escapou de todo mundo. Bateu no gol, em cima da marcação, foi travado, mas voltou, se ofereceu. A bola que é você, Messi. A bola que é você, Messi. A Copa é pra você, Messi. Voltou dentro da pequena área. E aí, no meio de três, o mar vermelho austríaco tentava bloquear o desbravador Messi, mas ele chega de perna esquerda, bota no fundo do gol. 49 minutos jogados deste segundo tempo, a Argentina faz 2, Messi 18 gols. Ele não quer ser o maior, ele quer estampar a maioridade. Messi de novo, para fazer Maradona aplaudir nos céus. Agora, lá em Dallas, Argentina 2, 2 de Messi, 18 em Copas, Áustria 0.

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1: 37 minutos jogados neste primeiro tempo de bola rolando. Cláudio Zaidan fala no microfone da Bandeirantes. Daqui a pouco o intervalo inteligente. Ricardo Cafriotti assume para todos os cantos do Brasil e do mundo. Aí você viu na sequência o Gregoris foi devolver. É o futebol, minha gente. Quem joga sabe. Tomou na sequência, devolve. Messi domina na meia-direita. Messi por dentro, na intermediária ofensiva. Almada abriu jogada na esquerda. Pode chegar a seleção argentina. Messi está pedido. Olha, o Messi vai fazer. Bateu no gol. Messi!

Argentina. O maior artilheiro da história de Copas do Mundo. Era muito simples, era muito pouco. De pênalti não valia para um jogador desse tamanho, para um jogador complexo, completo, muitas vezes incompreendido. Não podia ser de pênalti. 38 minutos jogados no primeiro tempo. Argentina desce pela meia esquerda, lançamento para Almada. Messi, ele começa a jogada. Abre a jogada lá pela meia esquerda. Messi mete o molão no círculo central, escapa em alta velocidade. Mas em alta velocidade. Almada pela meia esquerda para a medida. Ele cruza na entrada da grande área. Vem Messi, sempre de trás. De perna esquerda, chapa no canto inferior direito da meta de Schlager. 7311 dias se passaram, vezes 10. Foram quase 10 mil dias desde o seu primeiro gol, Messi. Messi, 17 gols. Não é um jogador que serve a seleção. É uma seleção que joga para um gênio. Lionel Messi, um ET emprestado à terra. Aberto o placar, Argentina 1. Messi, 17 gols. Messi faz. Argentina 1. Áustria 0, Pedro Coelho.

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3: Es la hora 19, 28 minutos.
4: Vem pro campo de ataque mais uma vez a seleção da Argentina. Falhou a seleção da Áustria. Messi na ponta direita, é só fazer. Julian Álvarez invadiu, bateu. Schlager salvou, vai voltar. Paredes para Messi. Messi dominou. Messi bateu no gol. Travando, voltou pro Messi. Gênio!

Argentina! De Messi! De Messi! De Messi! Do gênio da bola! Do cara do jogo! De um ser incompreensível! Lionel Messi marca o segundo gol da Argentina na descida para a explosão do torcedor em Dallas. A Áustria foi inteira no desespero. Foi para o campo de ataque na ponta esquerda, cortou a marcação, a bola voltou lá pela meia direita. Messi! Messi! Cruza a fronteira, ele abre a jogada, botou o Julian Álvarez na cara do gol, na entrada da grande área. O Schlager numa grande defesa, salva, vai volta. Paredes abre a jogada na meia, dentro da grande área. Aí é um tal de Messi, um ET emprestado ao planeta Terra. Ele teve toda a tranquilidade do mundo. Saiu o goleiro aos pés dele. Ele escapou do goleiro, escapou do zagueiro, escapou de todo mundo. Bateu no gol, em cima da marcação, foi travado, mas voltou, se ofereceu. A bola que é você, Messi. A bola que é você, Messi. A Copa é pra você, Messi. Voltou dentro da pequena área. E aí, no meio de três, o mar vermelho austríaco tentava bloquear o desbravador Messi, mas ele chega de perna esquerda, bota no fundo do gol. 49 minutos jogados deste segundo tempo, a Argentina faz 2, Messi 18 gols. Ele não quer ser o maior, ele quer estampar a maioridade. Messi de novo, para fazer Maradona aplaudir nos céus. Agora, lá em Dallas, Argentina 2, 2 de Messi, 18 em Copas, Áustria 0.